Gangue 90 e Absurdetes Perdidos na Selva. Ouvimos também juntinhos aqui na programação de Domingo da Saudade, Simple Red com Sunrise. 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

0: Sandra de Sá não vai, também Yellow Submarine, clássico da década de 60 com The Beatles. 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

0: Tema da novela O Outro com Tina Turner, Two People e também Djavan, Amor Puro. 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

0: Elvis Presley, Suspicious Mind, também Cazuza, com o codinome Beija-Flor. 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

0: Rádio Táxi, Sanduíche de Coração e também Leslie Kelly, John Four Colley, Come Back to Me. 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

0: Essa foi a minha programação neste domingo. Agradeço demais a sua companhia aqui na Saudade FM, a maior rádio flashback de todo o Brasil. Nosso próximo encontro já está agendado. É amanhã, segunda, 8 da noite, aqui na Saudade FM. Uma excelente semana para você. Beijo da Adriana Lima e até amanhã. Tchau, tchau. 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

0: Nuca, Tolentino Filgueiras 80.
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1: Áries. Marte se despede do seu signo. Muitas iniciativas e também atividades foram iniciadas e dinamizadas. Agora, ariano, é ter foco e responsabilidade para prosseguir. Touro. Em algumas épocas da vida, é muito importante dar ouvidos às impressões, principalmente taurino, aquelas que parecem conter algum tipo de aviso.
2: Gêmeos.
1: Hora de avaliar seus últimos meses e elaborar projetos para o novo ciclo que está chegando. Geminiano, mudanças interessantes estão para acontecer.
2: Câncer.
1: Vênus ingressa no seu signo e traz o clima de suavidade e leveza. Canceriano, prepare-se para aproveitar o que a vida pode lhe trazer de bom e prazeroso.
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1: Leão. Busque reconhecimento, leonino, mas esteja atento a pessoas que possam querer apagar o seu brilho. Acredite quando alguém lhe causar uma impressão estranha.
2: Virgem.
1: Vá com calma, virginiano. Não busque coisas demais para saber. Ansiedade e nervosismo podem afetar sua saúde. Tente relaxar, meditar e dormir bem.
2: Libra.
1: Não se aborreça com o que ainda não aconteceu, libriano. Avalie se suas expectativas não estavam muito exageradas. Valorize o que está acontecendo agora.
2: Escorpião.
1: Você já passou por muita coisa. Por isso, escorpião, não deve temer as mudanças que estão vindo. Elas te levarão a um outro patamar, bem melhor.
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1: Sagitário.
2: É importante se colocar no lugar do outro. Irá facilitar muito suas relações, eu garanto. Sagitário, seja receptivo ao que a outra pessoa sente e valoriza.
1: Capricórnio.
2: Para encontrar melhores oportunidades, é preciso que você saia um pouco do conhecido. Capricórnio, só assim as coisas vão acontecer e mudar.
1: Aquário.
2: Mente a mil, muitas ideias indo e vindo o tempo todo. Tenha calma, aquariano. Pare e anote o que lhe vier à mente. Senão, pode esquecer tudo depois.
1: Peixes.
2: Você se importa com as outras pessoas. Mas agora, pisciano, precisa viver um período mais focado em si. Coloque seus interesses em primeiro lugar.
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0: Olá, bom dia. Eu sou o Davi Rangel. Um prazer ter você na sintonia. Vamos juntos a partir de agora até às 11 da manhã. 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
0: 7-2, Rose de Oliveira, bom dia.
2: Bom dia, Davi, bom dia você, ouvinte. Segunda-feira, 18 de maio, Conexão Saudade, sua dose exata de música e informação, de segunda a sexta aqui na Saudade FM. Vamos às manchetes desta manhã.
0: Lula e Flávio Bolsonaro empatam com 45% em nova pesquisa Datafolha para 2026.
2: Sabesp suspende obras com interferência em rede de gás após explosão no Jaguaré.
0: Três homens são presos após fazer família refém durante invasão em Santos.
2: Carlo Ancelotti divulga hoje a lista da seleção e a Saudade FM vai acompanhar todas as emoções do futebol no Rota 2026 com Guido Nunes, direto dos Estados Unidos.
0: Então fique com a gente, siga arroba Saudade FM.
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0: 7h04. Proposta de emenda à Constituição que prevê o fim da escala 6x1 deve ser votada no plenário da Câmara dos Deputados no dia 27 de maio. Segundo o deputado Alencar Santana, presidente da comissão especial que discute o tema, o relatório deve ser analisado um dia antes, em 26 de maio. O governo fechou acordo para reduzir a jornada semanal de 44 para 40 horas, mantendo a escala 5x2 e sem redução salarial.
2: O ex-ministro José Dirceu, do PT, está internado no Hospital Sírio-Libanês, em São Paulo. Segundo o boletim médico divulgado na sexta-feira, exames identificaram um linfoma, tipo de câncer que atinge o sistema linfático, responsável pela defesa do organismo. O hospital informou que José Dirceu está em boas condições clínicas e deve iniciar o tratamento específico.
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1: 7:12.
2: Eleições 2026. Pesquisa Datafolha mostra disputa acirrada entre Lula e Flávio Bolsonaro na corrida presidencial de 2026. Segundo a pesquisa, né, os dois aparecem empatados com 45% das intenções de voto cada. Brancos e nulos somam 9% e 1% dos entrevistados não soube responder.
1: Em outros cenários do segundo turno, o presidente Lula abre vantagem sobre os governadores Romeu Zema e Ronaldo Caiado. Contra Zema, o petista tem 46% das intenções de voto contra 40% do adversário. Já diante de Caiado, Lula marca 46%, enquanto o governador goiano, ele aparece com 39%.
2: No primeiro turno, Lula lidera numericamente com 38%, enquanto Flávio Bolsonaro tem 35%, configurando empate técnico dentro da margem de erro de 2 pontos percentuais. Romeu Zema e Ronaldo Caiado aparecem com 3% cada, e os demais pré-candidatos variam entre 1% e 2%. Em uma segunda simulação de primeiro turno, com a participação de Ciro Gomes, Lula tem 37%, Flávio Bolsonaro 34% e Ciro aparece com 5% das intenções de voto.
1: A pesquisa Datafolha ouviu 2.004 eleitores em 139 municípios brasileiros entre os dias 12 e 13 de maio. A pesquisa foi divulgada neste sábado, dia 16, e não considera as entrevistas feitas após a revelação de um áudio em que Flávio pede dinheiro ao banqueiro Daniel Vorcaro, dono do Banco Master. A margem de erro é de 2 pontos percentuais, com nível de confiança de 95%. O levantamento está registrado no Tribunal Superior Eleitoral com o código BR-00290/2026.
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0: 99,7, quem ouve lembra. O ano de 78, Kansas Destined Wind. Agora são 7h24.
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0: Atenção, motoristas. Vamos ao sistema Anchieta Imigrantes. Segundo a Ecovias, a Anchieta no sentido São Paulo, quilômetros 16 ao 10 e 19 ao 18, trânsito lento neste momento. Imigrantes também sentido São Paulo, também trânsito lento do quilômetro 18 ao 12. Na interligação Baixada sentido Anchieta, também o trânsito complicado nesta manhã. Já no sentido litoral, na Anchieta ou Imigrantes, o trânsito segue normal. O esquema de operação é o 5x5. O rodízio no Centro Expandido de São Paulo hoje vale para placas final 1 e 2. Nas rodovias Cônego Domênico Rangoni e Padre Manuel da Nóbrega, o trânsito segue normal.
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0: 7h25, bom dia.
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0: 7h26.
10: Morreu neste domingo, aos 93 anos, o sambista e compositor Noca da Portela. O artista estava internado desde o fim de abril em um hospital na zona norte do Rio de Janeiro, após um quadro de infecção urinária. Nos últimos dias, o estado de saúde piorou depois que o sambista desenvolveu uma pneumonia. Noca da Portela estava internado no centro de tratamento intensivo desde o dia 10 de maio. A causa da morte não foi divulgada. A escola de samba decretou 3 dias de luto. O velório será aberto ao público na terça-feira na quadra da agremiação.
0: O Partido Democracia Cristã enfrenta uma crise interna após o presidente da legenda anunciar o nome do ex-ministro do STF, Joaquim Barbosa, como possível candidato à presidência da República. A decisão foi divulgada por João Caldas, presidente do partido, após a sigla avaliar que a pré-candidatura de Aldo Rebelo não cresceu nas pesquisas de intenção de voto. Segundo a cúpula do DC, o perfil de Joaquim Barbosa é considerado adequado para o momento político do país. O partido defende o ex-ministro como um nome capaz de ajudar a superar a crise institucional entre os poderes.
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1: 7h36.
2: Passageiros do VLT da Baixada Santista voltaram a reclamar de falhas na climatização e atrasos nas viagens. Segundo os usuários, os problemas acontecem desde o início do ano e têm piorado nos horários de pico, com vagões lotados e sem ventilação adequada. Relatos apontam que a espera pelos trens pode passar de 20 minutos, o que aumenta a superlotação nas composições. Passageiros afirmam ainda que já fizeram denúncias à MTU e às prefeituras pelas redes sociais, mas dizem não ter recebido respostas efetivas.
1: A Prefeitura de Guarujá notificou oficialmente o Hospital Santo Amaro após a interrupção dos atendimentos ortopédicos pelo SUS. A administração municipal deu prazo para que o hospital apresente esclarecimentos formais sobre a situação. Representantes da Secretaria Municipal de Saúde se reuniram com a direção da unidade para entender o cenário e buscar alternativas que reduzam os impactos à população. A prefeitura também cobrou informações sobre as medidas adotadas para normalizar os serviços e os prazos para a retomada total dos atendimentos. O secretário de Saúde, Carlos Alberto Soares, afirmou que o município segue monitorando o caso e tomando providências para garantir o atendimento aos usuários do SUS.
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0: 7:45, Elton John, Your Song.
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3: As informações das travessias litorâneas, de acordo com a Secretaria de Meio Ambiente, Infraestrutura e Logística, a CEMIL. São Sebastião e Ilhabela tem 6 embarcações operando no momento, com 30 minutos de espera em ambos os sentidos. Santos Guarujá, 15 minutos em Santos, 25 em Guarujá, com 8 embarcações em operação. Bertioga Guarujá, 2 embarcações operam com 20 minutos de espera. E na travessia de pedestre Santos Vicente de Carvalho, 3 embarcações em operação com 12 minutos em ambos os sentidos.
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7: Bom dia a todos que estão com a Saudade FM nesse início de semana. Segundo a meteorologia, teremos uma segunda-feira com predomínio de céu nublado e chuva durante o dia em várias áreas do litoral paulista. As temperaturas hoje oscilam entre a mínima de 19 e a máxima de 24 graus. O vento vai soprar com uma certa intensidade de sudoeste e o mar fica agitado e com risco de ressaca em várias praias da Baixada Santista. Muito mais sobre o tempo e informação da região, você confere no meu portal de notícias humbertoperina.news. Tô te esperando lá. É isso aí. Uma ótima semana a todos.
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1: 7:52, a Prefeitura de Itanhaém firmou um convênio com o governo do estado para ampliar as ações de proteção e bem-estar animal no município. O acordo garantiu um repasse de R$100 mil para o Programa Estadual de Identificação e Controle da População de Cães e Gatos. Segundo a Prefeitura, o recurso será utilizado na compra de insumos para os procedimentos de castração gratuita, como roupinhas cirúrgicas e medicamentos para o pós-operatório dos animais. Os materiais serão fornecidos gratuitamente a tutores inscritos no CadÚnico. A medida busca ampliar os atendimentos e garantir mais segurança na recuperação dos pets.
2: E agora a gente fala um pouquinho de entretenimento. Os Rolling Stones voltaram a chamar a atenção no mundo da música com o lançamento do clipe In the Stars. O vídeo utiliza inteligência artificial e técnicas de deepfake para rejuvenescer Mick Jagger, Keith Richards e Ronnie Wood. A produção recria a aparência dos integrantes como nos anos 70 e 80, misturando tecnologia e atmosfera vintage. O clipe faz parte da divulgação do novo álbum da banda, previsto para julho de 2026. Para assistir na íntegra, acesse saudadefm.com.br e clique em Cultura.
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1: 8:01. Três homens foram presos em flagrante após invadirem uma casa e fazerem uma família de comerciantes chineses refém na ponta da praia em Santos. O crime aconteceu na madrugada deste sábado na rua Moema e mobilizou equipes da Polícia Militar. Segundo a PM, os suspeitos tentaram fugir pelos telhados de casas vizinhas após a chegada das viaturas. Os três presos foram levados à Central de Polícia Judiciária e permanecem à disposição da Justiça.
2: Duas pessoas morreram após a queda de uma asa delta no mar da praia de São Conrado, na zona sul do Rio de Janeiro. O acidente aconteceu na manhã deste sábado. A turista norte-americana Jane Callum Rodrigues voava com o instrutor Rodolfo Pascoal Ladeira, recordista de parapente, quando a aeronave despencou próximo à área de pouso. Rodolfo foi retirado da água sem vida. Jane ainda foi socorrida em estado grave para o Hospital Miguel Couto, mas não resistiu.
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0: 99,7. 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Diana Ross, do you know when you got into? Agora são 8:10. Bom dia.
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0: Atenção motoristas, vamos às ruas e avenidas na cidade de Santos. Segundo o Waze, a chegada a Santos ali pela Anchieta, seção da Martins Fontes, trânsito lento nesta manhã. O mesmo acontece na região da divisa com a praia, no José Menino, também lentidão nesta manhã devido ao alto fluxo de veículos. Outro ponto com lentidão é o Canaum, a Pinheiro Machado ali na altura da Joaquim Távora, quase chegando ali na Rangel Pestana. Você que está na Avenida Ana Costa, em Santos, você que acessa Ana Costa pela Avenida da Praia, sentido centro, até a Joaquim Távora, tudo parado nesta manhã devido ao alto fluxo de veículos. Outro ponto com lentidão é a Conselheiro Neves, também com o mesmo problema. Desde acesso na praia, sentido centro, lá na João Pessoa já, tudo parado devido ao grande número de veículos.
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1: 8:11, bom dia.
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1: 8:19.
2: Na última sexta-feira, a diretoria colegiada da Anvisa decidiu por unanimidade manter a suspensão da fabricação, comercialização, distribuição e uso de linhas de detergentes, sabões líquidos e desinfetantes da IP. Os diretores afirmaram que as medidas adotadas pela empresa foram insuficientes e citaram o histórico recorrente de contaminação microbiológica nos produtos. A agência também entendeu que os riscos sanitários identificados pela fiscalização ainda não foram totalmente superados. Mesmo com a manutenção da suspensão, a Anvisa retirou a obrigação de recolhimento imediato dos lotes.
1: No mesmo dia, a IP começou a pedir a chave Pix de consumidores que compraram produtos do lote final 1, atingido pela suspensão determinada pela Anvisa. Mais tarde, o diretor executivo de assuntos jurídicos e corporativos da IP, Sérgio Pompilho, ele disse que a empresa pretende voltar a tratar de envio de Pix aos clientes afetados somente após os novos laudos técnicos.
2: É, Davi, mas ainda depois, um pouco mais, o próprio presidente da empresa disse que voltou atrás e que sim, ele não obrigava a devolução do dinheiro aos clientes, né, Anvisa, mas confirmou que vai manter o atendimento para trocas e reembolsos dos produtos afetados. É um vai e vem, né?
1: Vamos aguardar os próximos capítulos.
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0: O ano de 1987, Smokey Robinson, Just to See Her. Agora são 8h29, bom dia.
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4: Vamos às informações das travessias litorâneas. De acordo com o Departamento Hidroviário Santos Vicente de Carvalho, a travessia de pedestres tem duas embarcações no momento, com 20 minutos de espera em ambos os sentidos. 20 minutos de espera também em Bertioga Guarujá, com duas embarcações em operação. Santos Guarujá, Santos tem 15 minutos, Guarujá 25 e opera com 8 embarcações agora. São Sebastião Ilhabela, 4 embarcações operam no momento com 30 minutos de espera.
0: No sistema Anchieta Imigrantes, Anchieta sentido São Paulo, quilômetros 12 ao 10 e 19 ao 18, trânsito lento devido ao alto fluxo de veículos. Interligação Baixada sentido Anchieta também com trânsito lento. O esquema de operação é o 5x5. O rodízio no Centro Expandido de São Paulo, hoje válido para placas final 1 e 2. Nas rodovias Cônego Domênico Rangoni e Padre Manuel da Nóbrega, o trânsito segue normal.
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1: 8:37, Campeonato Brasileiro Série A. A 16ª rodada movimentou o futebol neste fim de semana. No sábado, teve Internacional e Vasco, 4-1 para o Inter. Atlético Mineiro e Mirassol, vitória do Galo, 3-1. Fluminense e São Paulo, 2-1 para o Fluminense. Palmeiras e Cruzeiro, empate em 1-1. Já no domingo, a rodada seguiu, né, com mais jogos importantes e muita disputa na tabela do Brasileirão. Botafogo e Corinthians, 3-1 para o Botafogo. Flamengo e Atlético Paranaense, 1-1. Bahia e Grêmio também empate em 1-1. Chapecoense e Remo, 3-2 para o Remo. Bragantino e Vitória, 1-0 Bragantino. E Santos e Coritiba, 3-0 para o Coritiba, numa partida que teve muita confusão, incluindo um erro de arbitragem que acabou substituindo Neymar por engano.
2: É, e falta muito pouco para a torcida brasileira conhecer os 26 jogadores escolhidos para representar o país na competição mais esperada do futebol. O técnico Carlo Ancelotti vai divulgar nesta segunda a lista oficial da seleção brasileira que vai em busca do hexacampeonato. E a partir de hoje, a Saudade FM traz todos os detalhes diretamente dos Estados Unidos com o repórter Guido Nunes no Rota 2026.
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4: Rota 2026 no ar. Eu sou o Guido Nunes e todo dia eu trago pra você uma curiosidade de Copa do Mundo pra te colocar no clima do Mundial. Hoje, no Museu do Amanhã, no Rio de Janeiro, o técnico Carlo Ancelotti anuncia a lista final da seleção brasileira para a Copa do Mundo de 2026. E o italiano vai ser o primeiro técnico estrangeiro a comandar o Brasil em uma Copa do Mundo, em quase 100 anos de Copas. Mas você sabia que antes do Ancelotti, o Brasil já teve 3 técnicos estrangeiros? Só que nenhum em Copa do Mundo. O primeiro foi o uruguaio Ramon Platero, em 1925. Em 1944, o português Joreca treinou a seleção em parceria com o brasileiro Flávio Costa. E o último estrangeiro antes do Ancelotti foi o argentino Filpo Núñez, em 1965. 60 anos depois, Carlo Ancelotti vira o primeiro técnico estrangeiro a comandar o Brasil numa Copa do Mundo. E a pergunta que todos se fazem é a seguinte: Neymar Júnior vai estar entre os 26 convocados de Ancelotti? Faltam 24 dias para a Copa do Mundo de 2026.
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3: 8 horas e 55 minutos.
4: Temperatura na marca dos 22 graus.
3: Esses foram alguns dos principais destaques de hoje.
4: Lula e Flávio Bolsonaro empatam com 45% em nova pesquisa Datafolha para 2026.
3: Sabesp suspende obras com interferência em rede de gás após explosão no Jaguaré.
4: Três homens são presos após fazer família refém durante invasão em Santos.
3: Carlo Ancelotti divulga hoje a lista da seleção e a Saudade FM vai acompanhar todas as emoções do futebol no Rota 2026 com Guido Nunes, direto dos Estados Unidos.
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0: Saudade FM é a rádio que te faz recordar. Rod Stewart, Do You Think I Am Sexy? Também curtimos Gilberto Gil, Tempo Rei, e Duran Duran com Ordinary World.
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0: O ano de 1991, Still Crazy. Também curtimos em nossa programação Caetano Veloso, Lua de São Jorge e Michael Jackson com Paul McCartney, The Girl Is Mine.
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0: O prefeito de Santos, Rogério Santos, anunciou em rede social que vai se afastar temporariamente das funções no Executivo Municipal para realizar um tratamento de saúde. Em nota, a Prefeitura de Santos comunicou que o prefeito se afastará temporariamente de suas funções como chefe do Executivo Municipal a partir desta segunda-feira, dia 18, para focar no tratamento de um câncer diagnosticado no estágio inicial. A vice-prefeita Audrey Cleis, ela assume a chefia do executivo, assegurando a total continuidade dos serviços públicos, o andamento das políticas planejadas e o compromisso com a população santista. A publicação oficial do afastamento constará no Diário Oficial desta terça-feira, dia 19. Sorteio do concurso 3.009 da Mega Sena foi realizado na noite deste sábado em São Paulo e ninguém acertou as 6 dezenas. Com isso, o prêmio acumulou e o próximo concurso especial de 30 anos da loteria deve pagar cerca de 300 milhões de reais. E o melhor, hein? O valor não acumula. Os números sorteados foram 04, 06, 08, 18, 21 e 30. A expectativa agora é de grande movimentação nas lotéricas de todo o país para o próximo sorteio histórico da Mega Sena.

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4: 10:06, bom dia.
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0: Na Saudade, Guilherme Arantes, Deixa Chover.
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0: 10h27, bom dia.
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0: O ano de 1984, recordamos KC and the Sunshine Band, Give It Up. Também curtimos em nossa programação Kid Abelha, Quero Te Encontrar, e Whitney Houston, One Moment in Time.
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0: 3 dias após a explosão que deixou 2 pessoas mortas no Jaguaré na segunda-feira passada, um outro vazamento de gás assustou moradores da zona leste de São Paulo. O caso aconteceu durante uma obra da Sabesp no bairro Parada 15 de Novembro, em Itaquera. Segundo moradores, o cheiro de gás era muito forte e causou pânico na região. Vizinhos relataram que saíram correndo das casas com medo de uma nova explosão. Moradores também reclamaram da falta de aviso durante a ocorrência. A companhia responsável informou que a obra atingiu uma tubulação de gás encanado. O caso foi controlado e não houve registro de feridos. Morreu neste sábado, aos 70 anos, o radialista e narrador esportivo Milton Naves, um dos nomes mais conhecidos do rádio mineiro. Com mais de 4 décadas dedicadas à locução esportiva, Milton Naves se consolidou como uma das principais vozes do jornalismo esportivo de Minas Gerais. O bordão Show de Bola, marca registrada do locutor, ficou conhecido entre ouvintes e colegas de profissão ao longo da carreira. São 10:59. Eu, Davi Rangel, tô de volta amanhã, 7 da manhã. Cíntia Moran vai com você até às 3 da tarde. Uma ótima segunda-feira para você. Obrigado pela sua audiência. Continue com a gente.
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13: 11:02, um lindo início de semana, você que sintoniza ZYM717, Saudade FM, transmitindo em 99,7 MHz. Eu sou a Cíntia Moran, tô chegando e fico até às 3. E na próxima hora nós vamos ouvir

0: 11h29 na saudade, Elvis Presley, It's Now or Never e Elton John, Sad Song, Say So Much, para você começar a sua semana com lindas recordações.
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0: Saudade FM, quem ouve lembra de 1990, Colin Hay, Into My Life, antes de 71, James Taylor cantou Fire in the Rain. Faltando 5 minutos para o meio-dia.
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0: As repartições públicas municipais de Bertioga terão alterações no funcionamento durante o feriado de aniversário da cidade, celebrado amanhã, dia 19. Hoje haverá ponto facultativo nas repartições municipais. Os serviços essenciais, como saúde, segurança pública, coleta de lixo e limpeza urbana, seguem funcionando normalmente. Os demais atendimentos ao público serão retomados na quarta-feira, dia 20. Um dos alvos da sexta fase da Operação Compliance Zero foi preso neste sábado após desembarcar no Aeroporto Internacional de Guarulhos. Vitor Lima Seldmaier estava em Dubai, nos Emirados Árabes Unidos, e teve um mandado de prisão cumprido pela Polícia Federal. Segundo as investigações, ele é suspeito de integrar o grupo Os Meninos, apontado como especializado em ataques cibernéticos, invasões digitais e monitoramento ilegal. A defesa negou que o investigado estivesse foragido e afirmou que ele vem colaborando com as autoridades.
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0: A trilha sonora da sua vida todos os dias aqui na Saudade FM de 1970, Beatles, Here Comes the Sun. E antes, Pepeu Gomes cantou Mil e Uma Noites de Amor. Agora, 12:26.
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0: sempre a sua melhor escolha de 1983, U2 New Year's Day. E antes, Skank cantou Tão Seu, essa de 1996. Faltando 2 minutos para uma ótima tarde de segunda para você.
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0: Guarujá registrou queda nos índices de criminalidade no primeiro trimestre de 2026. Segundo a Secretaria de Segurança Pública, os homicídios caíram 67% e os roubos tiveram redução de 29%. Um cardume de mais de 2 quilômetros de tainhas foi flagrado na manhã deste sábado em Laguna, no sul de Santa Catarina. Os peixes nadavam por uma área que abrange 2 praias e chamaram a atenção de moradores e pescadores da região. Entre maio e julho, acontece a tradicional pesca da tainha no litoral catarinense, uma atividade que já faz parte da cultura local há cerca de 200 anos.
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0: Boa tarde, 1h01.
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0: São Paulo, além de todas essas que eu já falei, você pode ouvir no canal 300 da NET Claro TV e na frequência do rádio em 99,7, aliás, a forma preferida de quem está aqui da Baixada Santista e ouve no rádio do carro. Se você está fazendo isso agora, só posso agradecer essa carona maravilhosa e te contar que depois do intervalo tem mais uma sequência especial, então continua por aqui.
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0: Joe Jackson, Steppenwolf, na maior rádio flashback do Brasil, Saudade FM, é claro. De 93, a gente ouviu Jorge Vercillo, Encontro das Águas. Faltando 2 minutos para as 2.
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0: O Sindicato dos Trabalhadores da Saúde acionou o Ministério Público do Trabalho após atraso no pagamento das verbas rescisórias de funcionários da UPA da Zona Leste em Santos. Segundo o Sintra Saúde, 194 trabalhadores ainda aguardam os valores após a troca de gestão da unidade. E a Comissão de Segurança Pública da Câmara dos Deputados aprovou um projeto de lei que autoriza o porte de arma para médicos veterinários em todo o país. A proposta ainda precisa passar por outras etapas no Congresso Nacional antes de entrar em vigor. O texto define critérios específicos para a concessão do porte, que ficará sob responsabilidade da Polícia Federal. O projeto é de autoria do deputado Marcos Polon e teve relatoria do deputado Júnior Amaral.

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2: Boa tarde, 2:01.
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0: se não escreva aquela carta de amor e antes de 84, Billy Idol, Eyes Without a Face. E siga a saudade em nossas redes sociais para participar das promoções e saber tudo o que acontece por aqui. 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Depois do intervalo, mais uma sequência linda. Eu tenho certeza que você vai curtir. Então fica por aqui.
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0: 2h29.
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0: Diretamente de 1979, um grande sucesso do Queen, Crazy Little Thing Called Love. E também ouvimos de 84, Marina Lima, Pé na Tábua. Você está na Saudade, a maior rádio flashback do Brasil.
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0: O Pátio de Guarujá está com vagas de emprego para diversas áreas, como construção civil, saúde e alimentação. Os interessados devem comparecer ao posto com documentos pessoais e carteira de trabalho. O atendimento é feito em Vicente de Carvalho, de segunda a sexta-feira e também aos sábados. Um vídeo do Papa Leão XIV fazendo a trend do 6-7 virou febre nas redes sociais neste sábado. O conteúdo foi publicado pelo padre genovês Dom Roberto Fischer e já ultrapassou 4 milhões e 900 mil visualizações no TikTok. Na gravação, o pontífice aparece ao lado de crianças e reproduz com as mãos o gesto associado ao meme, arrancando risadas. Agora 2h53, Cintia Moran se despedindo, agradeço a companhia. Tô de volta amanhã às 11. O Thiago Ferraz já chegou e assume a saudade a partir de agora. Lindo início de semana para você.

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9: Faltando agora 2 minutos para as 3, esta é a ZYM717, 99,7 MHz. Esta é a Saudade FM. Muito prazer, eu sou o Thiago Ferraz, na sua companhia. Vamos juntos a partir de agora até as 8 da noite. E nessa hora você ouve.

0: 3h25 na saudade, na rádio que te faz recordar. Uma excelente tarde. Man, I Feel Like a Woman com Shania Twain, aqui nos 99,7. Ainda Creedence, Clearwater Revival com Have You Ever Seen the Rain? Voltamos a 1970. E a Ana Carolina pra terminar. 3h26, uma excelente tarde pra você.
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0: Saudade FM, a rádio que te faz recordar. Uma excelente tarde para você. The Police, aqui nos 99,7. Ainda na sequência, Aretha Franklin com George Michael e Rita Lee. As melhores músicas para você na maior rádio flashback do Brasil.
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0: Duas frentes frias começaram a atuar na Baixada. O sistema meteorológico deve deixar o tempo fechado em Santos e nas demais cidades da região ao longo desta semana. A previsão é de chuva persistente, com poucos períodos de sol e queda suave nas temperaturas. Segundo os meteorologistas, as frentes frias são consideradas atípicas para o mês de maio. E um ato realizado na Avenida Paulista, em São Paulo, reuniu neste domingo ativistas da causa animal, protetores independentes e representantes políticos. A mobilização defende penas mais rígidas para casos de maus tratos contra animais. O protesto teve como um dos principais símbolos o caso do cão Orelha, que ganhou repercussão nacional e gerou manifestações em diferentes cidades do país. Durante o ato, os participantes também denunciaram a existência de redes online que, segundo eles, incentivam a violência contra os animais.
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0: Agora 1:04. Boa tarde.
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0: 4h28 na saudade, ótima tarde pra você, super fantástico, Balão Mágico com o Djavan, Starship aqui nos 99,7, Barry Manilow, John Mayer, a melhor sequência musical pra você aqui nas ondas da Saudade FM. 4h28, já já às 5 da tarde tem Conexão Saudade, segunda edição pra você.
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4: 4h29.
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0: 5:01 aqui na Saudade, para você uma excelente tarde. Aqui nos 99,7 The Cardigans com Love Fool. Ainda Bruno Mars fechando mais uma sequência aqui na maior rádio flashback do Brasil. 5:02 agora, uma excelente tarde para você.
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2: No ar, mais uma edição do Conexão Saudade. Eu sou Rose de Oliveira, ao meu lado, Thiago Ferraz. Vamos aos destaques de hoje.
0: Exportação recorde de carne bovina pressiona preços no mercado brasileiro.
2: Prefeito de Santos se afasta da prefeitura para tratamento de saúde.
0: Guarujá registra queda expressiva nos índices de criminalidade em 2026.
2: Prêmio da Mega Sena acumula e pode pagar 300 milhões no concurso especial.
0: Ancelotti divulga a lista da seleção brasileira para o Mundial.
2: Na sequência, todas as informações, fique conectado, arroba Conexão Saudade FM.
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0: Na Saudade 5:04.
2: As exportações brasileiras de carne bovina cresceram mais de 15% nos 4 primeiros meses deste ano e já impactam o preço do produto no mercado interno. Segundo dados da Secretaria de Comércio Exterior, o Brasil embarcou 953 mil toneladas de carne entre janeiro e abril. Somente no mês passado, foram 252 mil toneladas exportadas. A China segue como principal destino da carne brasileira e já comprou mais de 460 mil toneladas em 2026. O volume representa quase metade da cota de exportação autorizada pelo governo chinês para este ano. Pelo acordo em vigor, o Brasil poderá exportar até 1 milhão e 100 mil toneladas para a China e o excedente poderá sofrer taxação de 55%, o que pode prejudicar as vendas.
0: Flávio Bolsonaro voltou ao centro das discussões políticas após novos desdobramentos no caso envolvendo o empresário Daniel Vorcaro e o filme Dark Horse. O senador ironizou a pesquisa Datafolha, disse que o projeto não usou dinheiro público e afirmou que não aceita ser associado aos bandidos do PT. Já o presidente Lula ironizou o caso durante evento em Barretos ao afirmar, abre aspas, aqui não tem dinheiro do Vorcaro, fecha aspas.
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1: 5:14.
2: O sistema Anchieta Imigrantes terá novas interdições nesta semana para obras e transporte de cargas especiais. Segundo a concessionária Ecovias Imigrantes, a pista sul da Via Anchieta será bloqueada no trecho de serra até quinta-feira, das 8 da noite às 5 da manhã. Durante o período, a descida para a Baixada Santista será feita pela pista norte da Anchieta e pela pista sul da Rodovia dos Imigrantes. Os motoristas devem redobrar a atenção por causa das alterações no trânsito.
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0: 5h22, na saudade, Phil Collins e Marley Martin.
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0: As informações do trânsito para você, ouvinte da Saudade, do Conexão Saudade, segunda edição, às 5h22. De acordo com o Threads da Ecovias Imigrantes, neste momento as condições são as seguintes. Imigrantes sentido litoral, trânsito lento dos quilômetros 68 ao 70. Anchieta sentido litoral, também trânsito lento dos quilômetros 63 ao 64. Anchieta sentido capital, trânsito lento dos quilômetros 18 ao 17. Nos demais trechos, de acordo com Threads, trânsito normal. 5h23, boa tarde.
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7: A saudade agora 5h25.
8: Guarujá voltou a registrar queda nos índices de criminalidade em 2026. Segundo o levantamento da Secretaria de Segurança Pública do Estado de São Paulo, no primeiro trimestre deste ano, houve redução em diferentes tipos de crimes na comparação com o mesmo período de 2025. Os casos de homicídio caíram 67%. Os roubos tiveram redução de 29%, enquanto os roubos de veículos diminuíram 13%. Os furtos de veículos também apresentaram queda de 9% e os casos de furto caíram 2%.
7: E o prefeito de Santos, Rogério Santos, anunciou em rede social que vai se afastar temporariamente das funções do Executivo Municipal para realizar um tratamento de saúde. Em nota, a Prefeitura de Santos comunicou que o prefeito se afastará temporariamente de suas funções como chefe do Executivo Municipal a partir desta segunda-feira, dia 18, para focar no tratamento de um câncer diagnosticado em estágio inicial. A vice-prefeita Audrey Cleis assume a chefia do Executivo, assegurando a total continuidade dos serviços públicos, o andamento das políticas planejadas e o compromisso com a população santista. A publicação oficial do afastamento constará, no Diário Oficial desta terça-feira, no dia 19.
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1: 5:36.
2: A Organização Mundial da Saúde declarou emergência de saúde pública de importância internacional por causa de um novo surto de ebola na África. O alerta envolve casos registrados na República Democrática do Congo e em Uganda, com transmissão do vírus Bundibugyo. Segundo a OMS, 8 casos foram confirmados em laboratório, além de 246 casos suspeitos e 80 mortes investigadas na província de Ituri, no Congo. O organismo internacional afirma que a situação exige resposta urgente para evitar a expansão da doença.
1: E um dos alvos da sexta fase da operação Complace Zero foi preso neste sábado após desembarcar no aeroporto internacional de Guarulhos. Vitor Lima Selsmeier estava em Dubai, nos Emirados Árabes Unidos, e teve o mandado de prisão cumprido pela Polícia Federal. Segundo as investigações, ele é suspeito de integrar o grupo Os Meninos, apontado como especializado em ataques cibernéticos, invasões digitais e monitoramento ilegal. A defesa negou que o investigado estivesse foragido e afirmou que ele vem colaborando com as autoridades.
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0: Na Saudade 5:46, T-Lights.
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0: Vamos lá com as informações aqui do Conexão Saudade, às 5:47, as travessias litorâneas. De acordo com o site da CEMIL, da Secretaria de Meio Ambiente, Infraestrutura e Logística, Santos Guarujá nesse momento com 7 balsas, o tempo de espera em Santos chega a 55 minutos, no Guarujá 45. Travessia Guarujá Bertioga com 20 minutos e o tempo de espera, aliás, duas embarcações, o tempo de espera agora sim de 20 minutos. Travessia de pedestre Santos Vicente de Carvalho com 3 balsas e no momento com 12 minutos de aguarde. E no litoral norte, São Sebastião e Ilhabela, 4 balsas apenas e o tempo de espera é de meia hora. 5:48.
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5: Boa tarde a todos. Segundo a meteorologia, teremos uma terça-feira com predomínio de céu nublado e com possibilidade de chuva durante o dia em algumas áreas do litoral paulista. As temperaturas amanhã vão oscilar entre a mínima de 19 e a máxima de 22 graus. O vento vai soprar fraco de sudoeste e o mar ainda vai ficar meio agitado em algumas praias da Baixada Santista. É isso aí, uma ótima semana a todos.
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1: A saudade 5:53. Campeonato Brasileiro Série A. A 16ª rodada movimentou o futebol neste final de semana. No sábado teve Internacional e Vasco 4-1 para o Inter. Atlético Mineiro e Mirassol, vitória do Galo por 3-1. Fluminense e São Paulo 2-1 para o Fluminense. Palmeiras e Cruzeiro empataram em 1-1. No domingo a rodada seguiu com mais jogos importantes e muita disputa na tabela do Brasileirão. Botafogo e Corinthians 3-1 para o Botafogo. Flamengo e Atlético Paranaense 1-1. Bahia e Grêmio 1-1. Chapecoense e Remo 3-2 para o Remo. Bragantino e Vitória 1-0 para o Bragantino. Santos e Coritiba 3-0 para o Coritiba, numa partida que teve muita confusão, incluindo um erro de arbitragem que acabou substituindo Neymar por engano.
2: O sorteio do concurso 3.009 foi realizado na noite deste sábado em São Paulo e ninguém acertou as 6 dezenas. Com isso, o prêmio acumulou e o próximo concurso especial de 30 anos da loteria deve pagar cerca de 300 milhões de reais. Os números sorteados foram 04, 06, 08, 18, 21 e 30. A expectativa agora é de grande movimentação nas lotéricas de todo o país para o próximo sorteio histórico da Mega Sena.
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1: 6:02, a Comissão de Segurança Pública da Câmara dos Deputados aprovou um projeto de lei que autoriza o porte de arma para médicos veterinários em todo o país. A proposta ainda precisa passar por outras etapas no Congresso Nacional antes de entrar em vigor. O texto define critérios específicos para a concessão do porte, que ficará sob responsabilidade da Polícia Federal. O projeto é de autoria do deputado Marcos Pollon e teve relatoria do deputado Júnior Amaral. E Guarujá recebe no dia 23 de maio a quinta edição do programa Saúde Comunidade, com serviços gratuitos para a população. A ação é promovida pela Unoeste com apoio da Prefeitura e acontece das 9 da manhã às 4 horas da tarde no estacionamento da Universidade, no bairro Enseada. O público terá acesso a consultas em áreas como ginecologia, pediatria, clínica geral, geriatria, gastroenterologia e saúde mental. A programação inclui ainda vacinação para adultos e crianças mediante apresentação da carteirinha de vacinação.
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2: Na saudade, agora 6:09.
3: E saiu a lista oficial da seleção brasileira divulgada pelo técnico Carlo Ancelotti no Rio de Janeiro. Na nossa seleção, goleiros:
2: Alisson, Ederson e o Everton.
3: Defensores: Alexandro, Bremer, Danilo, Douglas Santos, Gabriel Magalhães, Ibanez, Léo Pereira, Marquinhos e Wesley.
2: Meio-campistas: Bruno Guimarães, Casemiro, Danilo, Fabinho e Lucas Paquetá.
3: Atacantes: Endrick, Gabriel Martinelli, Igor Thiago, Luiz Henrique, Matheus Cunha, Neymar, e a gente já ouviu manifestações aqui, Rafinha, Rayan e Vinícius Júnior. Daqui a pouco, mais informações com Guido Nunes, do Rota 2026.
2: 6:10.
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2: As informações agora do trânsito para você, ouvinte aqui da Saudade FM, às 6:10, as informações do trânsito local nesse final de dia, de acordo com o Waze. Trânsito bem complicado em algumas vias em Santos. Rua Carlos Gomes em Santos, no canal 1, também Avenida Senador Pinheiro Machado, com o trânsito parado nesse momento, para você que vem sentido praia. Situação também bem complicada para você que se encontra no bairro do José Menino, na divisa com São Vicente, pela Orla da Praia, com o trânsito bem carregado neste momento. Outro trecho também que chama a atenção é a Avenida Almirante Cochrane em Santos, para você que ouve aqui a Saudade FM. 6:11.
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2: 6:13.
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1: Na saudade, agora 6h22.
2: A Polícia Civil investiga um caso de maus tratos a animal registrado em Praia Grande, no litoral paulista. Um jovem foi filmado arremessando um gato comunitário em um canal no bairro Nova Mirim. As imagens circulam nas redes sociais e mostram o suspeito rindo após jogar o animal. O caso foi registrado na Central de Polícia Judiciária de Praia Grande como abuso a animais. Segundo a Secretaria de Segurança Pública de São Paulo, a polícia realiza diligências para identificar o autor e apurar os fatos.
1: E a falta de segurança e de espaço na orla de Santos tem levado atletas e autoridades a discutirem mudanças na mobilidade esportiva na praia, da praia, né? Entre as propostas analisadas estão a criação de faixas exclusivas para corredores e o fechamento parcial da avenida da orla aos domingos. A discussão ganhou força com o aumento de números de praticantes de corrida na cidade. Segundo estimativas apresentadas em audiências públicas, Santos tem cerca de 25 mil corredores. O calçadão da praia enfrenta problemas como superlotação, irregularidades no piso e também falta de espaço adequado para os treinos.
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0: Na saudade, agora 6:30, Mike The Mechanics.
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0: 6:31 na saudade, as informações das travessias litorâneas. De acordo com o site da CEMIL, neste momento, Santos Guarujá apresentam 8 balsas e o tempo de espera em Santos chega a 1 hora. No Guarujá, 45 minutos. Travessia Guarujá-Bertioga, 2 balsas com tempo de espera de 20 minutos. Travessia de pedestre Santos Vicente de Carvalho, 3 embarcações, tempo de espera de 12 minutos. No litoral norte, São Sebastião Ilha Bela, com 3 balsas no momento e o tempo de espera é de 30 minutos. Agora 6:31, vamos falar agora das estradas para você, ouvinte do Conexão. De acordo com o Threads da Ecovias Imigrantes, neste momento as condições: Imigrantes sentido litoral, trânsito lento nos quilômetros 66 ao 70. Anchieta sentido litoral, trânsito lento dos 62 ao 65. E sentido capital, trânsito lento do 19 ao 17 e do 62 ao 60. Nos demais trechos, no momento, com trânsito normal. 6:31.
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4: 6h33.
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1: Na saudade, agora 6h41. E a ETEC de Praia Grande abriu as inscrições para o vestibulinho do segundo semestre de 2026. Os interessados podem se inscrever até o dia 25 de maio, exclusivamente pelo site oficial do processo seletivo. Ao todo, estão sendo oferecidas 200 vagas gratuitas para cursos técnicos presenciais no período noturno. As aulas são realizadas na unidade da ETEC do bairro Guilhermina. A prova do vestibulinho está marcada para o dia 21 de junho. À 1h30 da tarde.
2: O rei e a rainha do pop voltaram a dividir espaço nas paradas musicais mais de 20 anos depois. A última vez que Madonna e Michael Jackson apareceram juntos no ranking foi em janeiro de 2004. Na época, Madonna estava nas paradas com Britney Spears, enquanto Michael aparecia com One More Chance. Agora o retorno dos dois artistas acontece em um novo cenário, marcado pelo streaming, pelo cinema e pelas parcerias entre gerações. Michael Jackson volta a ganhar destaque com a cinebiografia Michael, e Madonna surge com a música Bring Your Love, em parceria com Sabrina Carpenter.
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0: A saudade 6h52 e o tio.
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1: Faltando agora 5 minutos para 7.
5: Temperatura na marca dos 24 graus.
1: E esses foram alguns destaques de hoje.
5: Exportação recorde de carne bovina pressiona preços no mercado brasileiro.
1: Prefeito de Santos se afasta da prefeitura para tratamento de saúde.
5: Guarujá registra queda expressiva nos índices de criminalidade em 2026.
1: Prêmio da Mega Sena acumula e pode pagar 300 milhões no concurso especial.
5: Ancelotti divulga a lista da seleção brasileira para o Mundial e Neymar está entre os convocados.
1: E assim a gente chega ao fim de mais um Conexão Saudade.
5: Continue com a nossa programação, fique ligado em nosso site para estas e outras informações.
1: Nova edição amanhã às 7 horas da manhã.
5: Uma excelente noite para você e até lá.
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0: Agora 1 minuto para as 8 horas da noite. Abel Fortin 2, Running the Family. Ainda Djavan, Fato Consumado na maior rádio flashback do Brasil. 1 para as 8. Na sequência tem Adriana Lima. Eu, Thiago Ferraz, fico por aqui. Volto amanhã às 3 da tarde. Para você, uma excelente noite. Fique na sintonia.
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10: Uma excelente noite para você, 8 horas e 2 minutos. Você está na Saudade FM em ZYM 717, 99,7 MHz. Eu sou Adriana Lima. Fico com você até meia-noite. Michael Bolton com All for Love abre a minha programação de hoje.

0: Camisa de Vênus, Sol Fim. Ouvimos também aqui na Saudade FM Queen com George Michael, Somebody to Love. The Rolling Stones com Andy, um clássico do comecinho da década de 70. Agora 8h29, atenção, em Santos e região. A SOS Vida Pet Litoral convida toda a comunidade para participar do nosso bazar, o Brechó Solidário, e da nossa campanha do agasalho para ajudar os nossos resgatadinhos no Centro de Compras Miramar. O Doutor Epitácio Pessoa, número 62, na loja 30, fica ali na lateral direita, no Boqueirão, em Santos. Amanhã, dia 19, das 10 às 18. Quinta-feira, dia 21, também das 10 às 18. Já no sábado, no dia 23, eu te convido para participar das 10 às 15 horas. 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Você estará ajudando e aquecendo um animal carente, resgatado pela SOS Vida Pet Litoral. 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

0: Stephanie Mills, Never Knew Love Like This Before, sucesso de 1980, antes Rádio Táxi com Eva, e um grande sucesso da década de 90 com The Cover Girls, Wishing on a Star. Logo após o intervalo tem a veiculação obrigatória da Voz do Brasil, às 22 horas eu volto com a nossa programação musical. Ela continua a partir de agora, para você que acessa o nosso site, saudadefm.com.br, para você também que ouve através do nosso aplicativo oficial e gratuito, que ouve através da Alexa, da Apple TV, da sua Smart TV ou então através do satélite de TV digital. Eu, Adriana Lima, volto já já.
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